0: Olá, sou o Helder Boff, estamos iniciando mais um Conexão Paraguai-Brasil com apoio do Instituto Dória Cristina e Asa Inversões Agrícolas S.A., Hidráulica Virgem de Calcupé, Centro Rural de São Alberto, Navegação Porto Índio, Todo Caminhones, Estância Bianchete, Estância Água Dulce Agricultura e Pecuária, Nutriforte também do Grupo Bianchete. E hoje no programa, não teremos tempo nem de tocar aquela musiquinha temática de sempre. O jornalismo fala mais alto. Uma entrevista, a primeira, com Barrageiro, cidadão que ajudou a construir Itaipu e várias outras usinas pelo país afora. Ainda, uma indígena do Chaco, que quer ver os povos nativos integrados, preservando sua cultura, mas também preservando o meio ambiente e se desenvolvendo, não sendo submetidos à condição de museu. O agricultor Robson Afonso, presidente da PASF, Associação dos Produtores Agrícolas do São Francisco, fala da experiência de recente viagem aos Estados Unidos, principalmente no Texas. E vamos fazer o seguinte, vamos à primeira entrevista já de cara com Manuel Pereira da Silva, o homem que ajudou a construir Itaipu Binacional. O cenário inicial da conversa, que também estará em nossa live do programa Helder Boff pelo Correio do Lago e no site fonteextra.com, é a Praia de Santa Helena. E você já vai entender por quê.
1: Olha que bonito ouvindo aí o canto dos passarinhos, né? Parece que é o MTV isso aqui. E isso aqui é o lago. O Lago de Itaipu, a Praia de Santa Helena, Balneário Terra das Águas, a Praia Nova, diga-se de passagem, né? Aqui é uma represa que foi feita, quando o lago baixa ou não baixa, essa água continua do mesmo jeito. E para lá tem a praia, para lá tem o canalão, o grande Lago de Itaipu. Mas esse Lago de Itaipu, ele se formou por causa dessa pessoa aqui, ó. Esse aqui é um dos grandes responsáveis, Manuel Pereira dos Santos, grande responsável por ter praia aqui em Santa Helena. Mas o que, que tem o Manuel Pereira dos Santos a ver com a praia de Santa Helena ou com as outras praias que estão no Lago de Itaipu? Eu quero que o senhor conte por quê.
2: Porque ajudei a construir, desde o princípio do fim, começou a pelo fazendo arcos antes para água transfusão, eu comecei.
1: Da Itaipu?
2: Da Itaipu.
1: A represa?
2: A represa, para represar a água, para a água. Aí depois, né, tirou, depois para a água bater ali e dali...
1: Represar e vim para cá.
2: E vim para cá, para casa de força.
1: O senhor é barrageiro?
2: Barrageiro.
1: Quanto tempo?
2: Eu trabalhei 34 anos de barragem.
1: 34 anos de barragem?
2: 34 anos.
1: E a Itaipu foi a primeira?
2: A primeira, entrei de ajudante civil gerais, saí como subencarregado. Aí depois, passei tempo, fui para o Paraguai, do Paraguai, eu voltei para Pouso Alegre, Minas Gerais, tocar uma fábrica de latinha de cerveja, como encarregado.
1: Fábrica de latinha de cerveja?
2: É.
1: Bom, e tinha cerveja cheia lá?
2: Não tinha. Somente latinha, só para latinha. Pouso Alegre, sul de Minas Gerais. Aí de lá, fui para Perdões, Minas... Não, de lá eu fui para Aracruz, Espírito Santo.
1: Mas o senhor está viajando muito rápido no tempo. Eu quero que o senhor me conte um pouquinho da Itaipu.
2: Ah, Itaipu.
1: Da construção da Itaipu. Me diz uma coisa. É verdade que tem um monte de gente enterrada lá no cimento?
2: Não, isso não existe. A Itaipu é uma qualidade total. Isso aí enterrado, isso aí muitos falam é mentira.
1: Teve gente que morreu, né?
2: Morreu muita gente, mas não desse tipo, né? Debaixo do concreto. Porque o concreto é uma coisa... É muito...

0: Complicado, concreto. Se morrer uma pessoa ali, fica um buraco vazio ali. Sim.
1: Não
0: ali
1: pode,
0: a
1: né?
0: água não pode, isso não pode acontecer.
1: E outra, era tudo canalizado, era com
0: tudo canalizado, feito injeção para tirar todas as vertentes, né? Foi tudo canalizado ali, foi uma obra que, com qualidade.
1: Eu estou conversando aqui com o seu Manuel Pereira dos Santos, ele está morando em Santa Helena, ele tem uns parentes aí na Esquina Rosa, principalmente, né? A família Pereira, é. Pereira dos Santos, e ele está de muda para Foz do Iguaçu, e já faz um tempão que nós estávamos para fazer essa matéria, né? E, então, eu acho muito interessante de saber histórias como essa, porque, como eu disse no início, para que houvesse esse lago de Itaipu, esta praia e tudo o que significa para Santa Helena, para o turismo da nossa micro-região, precisava ter alguém que ajudou a construir Itaipu. E o seu Manuel é uma das pessoas que ajudou a construir a Itaipu. Entrou como
0: ajudante
1: de serviços gerais e saiu como encarregado.
0: Como encarregado.
1: O que, que o encarregado faz, claro? Ele comanda
0: encarregado,
1: gente.
0: Comanda muita gente da administração. Inclusive, eu comecei fazendo esse arco usante, dos arcos usantes. Eu fui para a lateral...
1: O que é o arco?
0: Para secar a água.
1: Ah, para secar a água.
0: Não, para encostar
1: a água.
0: E depois estourar para a água passar ali, o canal de desvio. O canal de desvio.
1: Que é o processo para você construir Itaipu, não podia ter água, né?
0: Não podia ter água.
1: Então, foi feito no seco, foi desviado o rio, e depois foi estourado para que o rio voltasse lá no leito.
0: Voltasse no leito dele.
1: Para girar as turbinas de Itaipu. Entendeu, Lucas?
0: Dali... Eu fui para a lateral direito do Paraguai e comecei lá no vertedor, que fazia o vertedor da Conempa.
1: Sim.
0: Aí entrei lá fazendo lateral direito. Entrei para o lateral direito, fui até a cota, 144 lateral direito. Lateral direito desci para a área de montagem. Área de montagem desci para a casa de força até a cota 144.
1: Nossa, você falando em lateral direito, cota, me lembrou lateral direito da Copa, aqui, né? Estamos perto da Copa. Vamos caminhar um pouquinho agora e depois nós vamos continuar lá da sua casa, né? Para poder fazer o restante dessa matéria.
2: Isso aqui é da onde?
0: Aqui. Daí, Porto Velho.
2: Geral?
0: A obra geral.
2: Aqui é o senhor?
0: É eu. E o meu filho?
2: Teu filho? Ele é um barrageiro também?
0: Barrageiro. É.
2: E aqui?
0: Aqui é tudo... Maquinária, as turbinas da obra geral.
2: É tudo geral aqui?
0: Tudo geral.
2: Eu estou mostrando aqui para você que está no rádio, né? Eu costumo falar o seguinte, quem está no rádio e ouve uma matéria que é feita com vídeo, eu tenho uma oportunidade de caminhar com o pensamento para imaginar. Por isso que o rádio é sempre mágico. O rádio jamais vai morrer. Por quê? Ele não te dá uma coisa pasteurizada. É. Televisão, você olha, o jornal, a revista, você olha, você vê a cor, você vê televisão mais ainda, você vê a imagem, o som, a cor. Quer dizer, tu não precisa fazer nenhum tipo de esforço mental para acompanhar aquela matéria. Você fica simplesmente relaxado, por isso muitas vezes aquela matéria nem grava muito na tua mente, porque a tua mente está muito relaxada. Agora, quando a gente, seu Manuel, conversa aqui em vídeo, mas sabe que está passando no rádio, pode ter certeza, tem muita gente tentando imaginar como é que é o senhor, como é que é o Helder, como é que é o Lucas que está aí fazendo a contra-regra para nós.
0: Isso aí é uma real, né?
2: É
0: uma real.
2: O senhor gostou de escutar rádio sempre?
0: Já escutei, gosto de rádio.
2: É. Nas obras, assim, nas horas de folga, principalmente, quando estava nas casas, nos acampamentos, sei lá.
0: Toda a vida eu gostei de ouvir rádio.
2: Só rádio?
0: Rádio.
2: Escutava rádio.
0: Escutava rádio, porque o meu primeiro, né, que meus pais só tinham um radinho.
2: Só tinha um radinho, né?
0: Só tinha um radinho. Antigamente ninguém tinha negócio de televisão, essas coisas. Hoje em dia é que todo mundo tem uma televisão.
2: O senhor lembra, assim, lá para trás, assim, algum programa de rádio, de alguma rádio antiga que o senhor escutava?
0: Lembro, o Zé Bete.
2: O Zé Bete. Fala, Zé! Falou assim, vamos acordar, gente. E batia as panelas lá, chamava o Paulo, tinha um monte de personagem junto, né?
0: Tinha bastante, existia muito.
2: Então, barrageiro ouvia rádio bastante?
0: Ouvia muito rádio, né? Porque, inclusive, nós para saber aonde que estava a usina para nós mandar o currículo, mandar.
2: Ah, vai de. Porque naquela época não tinha WhatsApp.
0: Não tinha,
2: né?
0: Não tinha. Já começou agora há pouco tempo, né?
2: Sim. Nem telefone direito não tinha.
0: Não tinha.
2: Mesma coisa, saindo da Itaipu, que o senhor trabalhou aí, que foi a primeira, o senhor foi para onde? Me conta.
0: Eu fui para Pouso Alegre, Minas Gerais.
2: Lá construiu qual?
0: Não, lá não é a usina, lá era uma fábrica.
2: Ah, uma fábrica de latinha de cerveja, que o senhor falou. E de lá?
0: De lá eu fui para o Espírito Santo, Aracruz, Espírito Santo.
2: E lá era o quê?
0: A fábrica celulosa.
2: Fábrica de celulosa.
0: Celulosa.
2: Qual foi a outra usina que o senhor trabalhou para barragem?
0: Antigo Salto Segredo, hoje é Faz Jordão, né?
2: Ah, isso é no Paraná?
0: No Paraná. No Paraná. De lá eu vim direto para o Salto Caxias.
2: E o Salto Caxias trabalhou também ou não?
0: Trabalhei também em Salto Caxias.
2: É Salto Caxias?
0: É Salto Caxias.
2: E tem uma outra usina mais para baixo?
0: Tem, mas eu não trabalhei naquela.
2: A mais nova, né?
0: É, a mais nova é Salto Segredo. Mais nova é Salto Caxias, né? Salto Segredo, depois tem Foz do Jordão, tem a. Ó, Foz do Jordão, tem a. Esqueci o nome da outra, meu Deus.
2: É aqui no Sudoeste?
0: Sim,
2: né?
0: Salto Osório. Salto Osório e Salto Santiago.
2: Salto Santiago, são as mais novas.
0: E toquei outra também, Andirá.
2: O senhor me contou que trabalhou também nas usinas nucleares?
0: Trabalhei na usina Angra 3.
2: Na Angra 3?
0: Angra 3.
2: Muito tempo?
0: Não trabalhei muito tempo porque eu fui lesado, é igual eu te falei que eu fui lesado.
2: Como lesado?
0: Eu fui no Maranhão, clonaram meu documento e lá eu fiquei...
2: Deram um golpe no senhor?
0: Deu um golpe muito grande.
2: Mas como que foi esse golpe? O que que eles lhe tiraram?
0: Retiraram dinheiro, abasteceram o carro, cheque, Banco Brasil, para todo lado do Brasil. Foi 18 processos.
2: Bah, e o senhor conseguiu reverter algum assim?
0: Não, reverti que eu limpei o nome.
2: Limpou o nome.
0: Mas não consegui reverter, porque o advogado, eu assinei tudo, eu sempre longe, né? Foi tudo para conta dele.
2: Bah. E o senhor tinha dinheiro em conta também?
0: Tinha,
2: ele tirou?
0: Tinha dinheiro, cheque no meu nome, foi muita coisa.
2: A economiazinha que tinha até lá, foi tudo?
0: Foi tudo, eu fiquei sem nada.
2: Ah, que coisa assim. E daí, nessa época que o senhor entrou no Angra?
0: Nessa época eu entrei em Angra. Depois... Aí não pude ficar, e aí eu fui para Porto Velho.
2: Porto Velho lá era
0: barragem? Lá era barragem, 64 turbinas.
2: Giral.
0: 64.
2: Foi a última que o senhor trabalhou?
0: Foi a última.
2: O que o senhor conta para o pessoal que está acompanhando pelo rádio, está assistindo a gente? O que é a vida de um barrageiro?
0: A vida do barrageiro é quase que nem uma vida do caminhoneiro, né? Que é vive longe da família, é um serviço até bom, porque ganha bastante, né? Mas é sofrimento, trabalhar à noite, troca turno diretamente, tem vezes que tem que ficar 24 horas no trabalho, não para com chuva, não para com nada. É, tem que, porque começou, tem que terminar.
2: A usina não
0: não
2: para,
0: não,
2: né?
0: Para, é dia e noite, é 24 horas.
2: É, a Itaipu, voltando um pouquinho para nós fechar nossa conversa aqui, Itaipu teve milhares e milhares de pessoas que trabalhavam.
0: Milhares.
2: Tinha paraguaio também?
0: Tinha paraguaio. É misturado o Brasil.
2: Misturado o quê?
0: E só o vertedor que tinha só a Conempa não tinha brasileiro, né? Agora, para cá, tinha misturado. Inclusive, levou 20 paraguaios comigo.
2: Então, 20 paraguaios?
0: É, 20 paraguaios.
2: Quase aprendeu a falar espanhol ou não?
0: Eu aprendi, mas depois esqueci, porque eu comecei com notícias lá para o norte, né?
2: Não praticou, né?
0: Não praticou.
2: E algum fato que o senhor lembra, assim, do tempo que o senhor estava na barragem, principalmente na Itaipu, durante a construção? Alguma coisa que lhe marcou naquela época?
0: Não, que me marcou na época...
2: A sua esposa atual, o senhor conheceu aonde?
0: Qual, a primeira?
2: Não, a atual.
0: Atual, conheci no Maranhão.
2: Eu perguntei a atual, mas nem sabia que o senhor tinha outra.
0: No Maranhão.
2: Ele se entregou agora aqui.
0: No Maranhão.
2: Mas teve outra antes?
0: Tive.
2: Ou mais uma, ou mais outra?
0: Mais uma. Quatro vezes.
2: Quatro?
0: Quatro.
2: É você e o Fábio Júnior, então.
0: Eu acho que nós dois.
2: É. Sabia que o Fábio Júnior encontrou um amigo? Daí ele falou, pô, meu, te convidei pro meu casamento, você não foi? E o cara falou, ó, pode ficar tranquilo, desculpa, no próximo eu vou, né? Então tá querendo o Fábio Júnior. Bom, Seu Manuel Pereira dos Santos, muito obrigado por conversar com a gente, contar um pouquinho, pelo menos, da sua história aqui.

0: Tá? Pode, pode, pode. Deixa eu ver.
1: Quer acalmar?
0: Para quem está no rádio aqui, vai ficar. Eu vou ter que descrever ela, né? Vou ter que descrever a carteira para nós fechar. É. Vamos ver. Com quantos minutos nós estamos nessa parte aí, Lucas? 8,5. 8,5. Então está na hora
1: Essa
0: de
1: aqui é
0: fechar.
1: quando eu comecei, 2010, né? Essa aí foi a última.
0: Essa foi a última.
1: É.
0: 4.174.
1: Nas
0: Então,
1: 8 horas.
0: e não pode. Camargo Correia, né?
1: Camargo Correia.
0: Camargo Correia construiu muito asfalto também, né?
1: Muita sorte.
0: Muito asfalto também. Deixa eu dar uma olhadinha aqui na cadeira.
1: Não, essa aí tem só essa aí.
0: Só essa aqui.
1: Porque as outras. Tá...
0: Preencheu muito, né?
1: Encheu muito.
0: Quantas carteiras o senhor encheu?
1: Enchi 4 carteiras.
0: 4 carteiras de trabalho, né? E tem gente que não trabalha, né, cara? Então, o Brasil
1: Até
0: inteiro.
1: o preço dela aqui tá aqui, ó.
0: É?
1: Eu preço, o último.
0: 4.700 e pouco.
1: Não, mas essa aqui é
0: O outro.
1: na entrada, né?
0: Ah, na entrada.
1: Na entrada,
0: Teve
1: 2010.
0: aumento. Deixa eu ver.
1: Pode olhar aí,
0: Vamos olhar aqui.
1: vou olhar para frente. Pode olhar para
0: Vamos
1: frente.
0: olhar para frente aqui?
1: Pode olhar.
0: Bem para frente, tá? O último aumento dele, deixa eu ver quanto que foi.
1: 5 mil.
0: 5.205 em 2012. Esse cara é um milionário. Parabéns, seu Manuel. Um grande abraço. Obrigado pela
1: Não,
0: entrevista.
1: mas eu tinha mais.
0: Mas não.
1: Aí, eu tinha 25%
0: do.
1: transferido pelo Estado.
0: Ah, pelo Estado.
1: Tinha mais 36 horas, 70%,
0: Meu.
1: mais casa e
0: Então,
1: um vale de R$ 950.
0: dava uns 12 mil em tudo?
1: Nessa base.
0: Nessa base. Parabéns, seu Manuel. Parabéns, obrigado pela entrevista.
1: Obrigado.
0: É uma pena que a gente não pode contar tudo, né? Porque
1: Não pode
0: sua história é
1: tudo.
0: muito rica.
1: Minha história é muito rica, hein?
0: Um abraço.
2: 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Robson Afonso, agricultor paraguaio, conta sua experiência recente de uma viagem aos Estados Unidos, principalmente no Texas.
3: Meus queridos audientes da Conexão Paraguai-Brasil, um gosto por poder participar nesta rádio, poder compartilhar um pouco lo que he vivido en Estados Unidos, en Texas principalmente. Era un sueño para mí conocer a este estado y poder lograr junto con mi familia quedar 11 días viajando, hice 2.500 kilómetros. Lo que me, uno de los tantos que me llamó la atención fueron... El primer punto fue la educación. Impresionante cómo son educadas esa gente. Y nos damos cuenta que el cambio viene de principio en la educación. Cuando tenemos educación de calidad,

0: Isso.
1: Eu pulo,
0: posso me mudar?
1: Eu pulo, eu pulo, eu pulo.
0: Mas Silvio, tem mais dois pulos, meu.
2: Certo, certo, vamos então, a próxima pergunta.

0: Que cor era o cavalo branco? Cavalo branco de Napoleão.
1: Eu vou pular, eu pulo, eu pulo.
0: Tem certeza?
1: Eu vou pular.
0: Posso
1: eu
0: perguntar?
1: Eu pulo, eu pulo,
2: eu vou pular.
1: Eu pulo, eu pulo.
0: Você tem as cartas?
1: Eu vou pular.
0: E os convidados?
1: Eu pulo, eu pulo.
0: Placa.
3: Ô, Silvio, eu acho que vou pular de novo, viu?